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12: Atualmente as mulheres participam em todos os aspectos da sociedade, são parte integrante da força de trabalho e assumem papéis de liderança nas empresas e na política. No entanto, mesmo que o papel das mulheres tenha evoluído muito e estas intervenham em muitos domínios tradicionalmente reservados aos homens, há ainda um longo caminho a percorrer para alcançar uma verdadeira igualdade de género. Ao mesmo tempo, persistem problemas como a violência, o assédio e a discriminação contra as mulheres em praticamente todas as sociedades. Está a ouvir Subir a Parada, Legislar Melhor. Neste podcast, vamos falar do que a União Europeia está a fazer para reforçar a igualdade de género na Europa e criar uma sociedade mais justa. A União Europeia tem lutado para melhorar a vida das mulheres, alcançar um maior equilíbrio entre os géneros em todos os domínios da sociedade e, dessa forma, criar uma Europa mais justa para todos. A UE considera que a igualdade de género é uma condição fundamental para uma economia europeia inovadora, competitiva e próspera. Salienta ainda que a igualdade de género não só incentiva o emprego e a produtividade, como é também um direito fundamental para todos. Melhora a nossa qualidade de vida e fomenta democracias mais estáveis e resilientes. No Dia Internacional do Parlamentarismo de 2025, que se centrou no tema da igualdade de género, a Presidente do Parlamento Europeu, Roberta Metsola, instou os parlamentares de todo o mundo a unirem forças e a trabalhar em conjunto em prol de uma sociedade mais justa. Só juntos poderemos combater as desigualdades que continuam a travar as mulheres cotidianamente na nossa sociedade, desde o local de trabalho até ao lar e mesmo nos nossos parlamentos. Ainda há muito trabalho a fazer, mas acredito que através do reforço da colaboração e do diálogo interparlamentares podemos construir um mundo melhor e mais equitativo que funcione para todos. O próprio Parlamento Europeu demonstrou claramente o seu empenho na igualdade de género nos seus trabalhos parlamentares. Não só reelegeu a Presidente Roberta Metsola para um segundo mandato como sua dirigente, como dispõe também de uma comissão permanente dedicada aos direitos das mulheres e à igualdade de género. Além disso, o Parlamento criou em 2020 uma Semana Europeia da Igualdade de Género, organizada anualmente. Durante essa semana, as comissões parlamentares analisam

0: visam as questões de que se ocupam numa perspectiva de género. O Parlamento Europeu tem vindo constantemente a insistir na adoção de leis em matéria de igualdade de género e instou a Comissão Europeia a elaborar legislação adequada. Exploremos agora as medidas que a União Europeia está a tomar para erradicar as desigualdades entre homens e mulheres nos Estados-membros. A Comissão Europeia desenvolveu uma estratégia global para a igualdade de género para 2020-2025. Adotou também o roteiro para os direitos das mulheres em 7 de março de 2025, na véspera do Dia Internacional da Mulher. O roteiro abre caminho para o período pós-2025, reflete sobre os progressos alcançados e destaca os domínios que ainda devem ser melhorados. Um destes domínios é o local de trabalho, onde subsistem grandes problemas, como as disparidades salariais entre homens e mulheres. Mesmo nos casos em que uma mulher faz o mesmo trabalho que um homem ou tenha um emprego de igual valor, é muito provável que a mulher receba uma remuneração inferior. A estratégia da UE para a igualdade de género define regras, em matéria de transparência salarial, que exigem que os empregadores deem aos seus trabalhadores acesso a determinadas informações, como os níveis de remuneração médios. Os Estados-membros têm até o início de junho de 2026 para integrar estas regras nas legislações nacionais. Mas o acesso à mesma remuneração que os homens por trabalho igual não é o único obstáculo que subsiste para as mulheres no local de trabalho. É também mais difícil para as mulheres progredir na carreira e ocupar cargos de direção. É por esta razão que a estratégia da UE para a igualdade de género introduziu também uma legislação relativa ao equilíbrio entre homens e mulheres nos conselhos de administração das grandes empresas cotadas em bolsa. Tal dará às mulheres qualificadas uma oportunidade real de obterem cargos de topo em empresas cotadas em bolsa com mais de 250 trabalhadores. A legislação exige que os empregadores ocupem 40% dos cargos de administrador não executivo, com o género subrepresentado, bem como 33% dos cargos de todos os administradores. As empresas têm até meados de 2026 para cumprirem este objetivo. Para facilitar ainda mais o trajeto das mulheres no mercado de trabalho e facilitar aos pais a conciliação da vida familiar com as suas carreiras, a Estratégia para a Igualdade de Género confere aos pais e cuidadores direitos em matéria de conciliação entre a vida profissional e a vida familiar. A educação e o cuidado na primeira infância são um elemento fundamental da estratégia para que os progenitores possam tornar os seus empregos mais compatíveis com o seu papel de mães e pais. Outras realizações significativas no centro da estratégia incluem a introdução do direito a 10 dias de licença de paternidade e a 4 meses de licença parental em todos os Estados-membros. Estas regras ajudaram a garantir que o papel dos pais não é esquecido quando se trata de cuidar das crianças e que as mães têm a oportunidade de conciliar o seu emprego com a tarefa de criar os filhos. Para além de abordar a questão da igualdade de direitos laborais entre homens e mulheres, a União Europeia aborda também a questão da violência de género. A UE está determinada a mostrar tolerância zero em relação a qualquer forma desta violência, quer se trate de perseguição, assédio sexual, violação, abuso físico e psicológico ou casamento forçado e esterilização. Como tal, foram introduzidas regras para criminalizar essa violência, exigindo que os Estados-membros protejam as vítimas e lhes concedam acesso à justiça e a estruturas de apoio, como abrigos, centros de crise para violações e linhas de apoio. A UE aderiu ainda à Convenção do Conselho da Europa para a Prevenção e o Combate à Violência contra as Mulheres e a Violência Doméstica. A Convenção exige que a União Europeia elabore legislação, políticas e serviços de apoio que visam prevenir e combater a violência contra as mulheres. Em suma, todas estas medidas mostram que a UE está no bom caminho para alcançar uma Europa equitativa em termos de género, mesmo que haja ainda um longo caminho a percorrer em termos de disparidades salariais entre homens e mulheres, participação no mercado de trabalho e combate à violência de género. 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

Para compreender o Tratado de Maastricht, precisamos em primeiro lugar de atribuir um pouco de contexto histórico. O projeto europeu começou na sequência da devastação da Segunda Guerra Mundial. Os governos europeus estavam determinados a evitar outra guerra e a sua ideia era que a cooperação económica conduziria a uma paz duradoura. Partindo desta premissa, criaram a Comunidade Europeia do Carvão e do Aço, em 1951, seguida pela Comunidade Económica Europeia e pela Comunidade Europeia da Energia Atómica, instituídas pelo Tratado de Roma, em 1957. O próximo passo importante foi o Ato Único Europeu, em 1986, que visava a criação de um mercado único na Comunidade Económica Europeia até 1992. O mercado único asseguraria a livre circulação de mercadorias, serviços, pessoas e capitais. No entanto, no final da década de 1980, os membros da Comunidade Económica Europeia sentiram a necessidade de uma integração ainda mais estreita, não só do ponto de vista económico, mas também político. O Tratado de Maastricht, oficialmente conhecido como Tratado da União Europeia, foi assinado em 7 de fevereiro de 1992, em Maastricht, uma cidade do sudoeste dos Países Baixos, pelos então 12 membros das comunidades europeias. Entrou em vigor em 1 de novembro de 1993, depois de ter sido ratificado por todos os membros. O Tratado de Maastricht foi pioneiro de várias formas. Em primeiro lugar, criou formalmente a União Europeia, transformando a Comunidade Económica Europeia numa união mais coesa e abrangente. Outra inovação significativa introduzida pelo Tratado de Maastricht foi a cidadania da UE. Este novo conceito permitiu aos cidadãos circular e residir livremente na União Europeia. Concedeu-lhes também o direito de voto e de elegibilidade nas eleições locais e para o Parlamento Europeu, em qualquer Estado-membro, promovendo um sentimento mais forte de identidade e unidade europeias. Um dos aspectos mais significativos do Tratado de Maastricht foi o plano que definiu para a União Económica e Monetária. Tal conduziu, em última análise, à introdução do euro como moeda única, com o objetivo de reforçar a estabilidade económica e facilitar o comércio e as viagens entre Estados-membros. O tratado criou uma União Europeia assente em três pilares. O primeiro pilar abrangia as comunidades europeias e incluía políticas económicas, sociais e ambientais. O segundo pilar era a política externa e de segurança comum, destinada a assegurar uma presença externa unificada e uma estratégia de segurança. O terceiro pilar era a justiça e os assuntos internos, que se centrou na cooperação em matéria de aplicação da lei, questões judiciais e políticas de imigração. O tratado reforçou significativamente o papel do Parlamento Europeu através da introdução do processo de codecisão, que aumentou os seus poderes legislativos, tornando-o co-legislador com o Conselho da União Europeia em muitos domínios de intervenção. O tratado alargou igualmente a influência do Parlamento sobre a Comissão Europeia, conferindo-lhe poderes para aprovar ou rejeitar o candidato proposto para Presidente da Comissão e a Comissão no seu conjunto. Além disso, o papel do Parlamento em matéria orçamental foi reforçado, conferindo-lhe um maior controle sobre o orçamento da UE. Esta evolução do papel do Parlamento ajudou a tornar o processo decisório da UE mais transparente e representativo da vontade dos cidadãos. O Tratado de Maastricht foi posteriormente atualizado pelos Tratados de Amsterdão e de Nice. O Tratado de Amsterdão foi assinado em 2 de outubro de 1997 e entrou em vigor em 1 de maio de 1999. O seu objetivo era racionalizar as instituições da UE na preparação de futuros alargamentos. Introduziu também o conceito de cooperação reforçada, que permitam a um grupo de Estados-membros avançar em determinados domínios, mesmo que outros não desejem aderir imediatamente. Esta flexibilidade foi crucial para satisfazer as diversas necessidades e interesses de uma UE em expansão. Visava igualmente criar um espaço de liberdade, segurança e justiça, conduzindo a uma cooperação mais estreita entre os Estados-membros em domínios como o asilo, a imigração e as questões judiciais. Além disso, o tratado reforçou igualmente a política externa e de segurança comum ao criar o cargo de chefe da diplomacia da UE, também conhecido como Alto Representante para os Negócios Estrangeiros. E a sua introdução reforçou a capacidade da UE para agir de forma coesa na cena internacional. Além disso, o Tratado de Amsterdão reformou as instituições para melhorar a sua eficiência, alargou o processo de codecisão e aumentou os poderes do Parlamento Europeu. O Tratado de Nice foi assinado em 26 de fevereiro de 2001 e entrou em vigor 2 anos mais tarde. Centrou-se principalmente na preparação da UE para o seu maior alargamento até à data, com a adesão de 10 novos países em 2004.
ajustou as ponderações dos votos no Conselho, alterou a composição da Comissão Europeia e alargou o recurso à votação por maioria qualificada. Estas alterações foram essenciais para garantir que os processos de tomada de decisão da UE continuassem a ser eficientes e eficazes, com um maior número de Estados-membros.